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1: 21 horas e 3 minutos.
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0: Olá, somos a Liga Acadêmica de Farmacologia da Unifal-MG, a LAFAR, e você está ouvindo o Farmaco Responde. Hoje iremos responder a pergunta da Laura, de 47 anos. Por que algumas doenças, como a do sarampo, voltam a aparecer, mesmo existindo vacina? Sua pergunta foi respondida pela Mayara Morelli, mestranda na Universidade Federal de Alfenas. Por que algumas doenças, como a do sarampo, voltam a aparecer, mesmo existindo vacina? Doenças como sarampo reaparecem principalmente porque nem todas as pessoas estão vacinadas. Quando uma parte significativa da população deixa de se vacinar, a imunidade coletiva é comprometida, fazendo com que o vírus encontre espaço e volte a circular. Além disso, movimentos anti-vacina atrapalham e diminuem a adesão das pessoas à vacinação. Sendo assim, quanto menos pessoas se vacinam, há uma menor imunidade de rebanho e isso facilita a circulação do vírus. Esperamos que essa explicação tenha te ajudado a entender sobre o tema. Vacinar-se é uma forma de proteger não só você, mas toda a comunidade. Se você tiver alguma dúvida...
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Olá, somos a Liga Acadêmica de Farmacologia da Unifal, a LAFAR, e você está ouvindo Fármaco Responde. Hoje iremos responder a pergunta do Caio, de 10 anos, que perguntou: por que as minhas vacinas às vezes são de picadas e às vezes são de gotinhas? Essa pergunta foi respondida pela professora Flávia Shiva, que atua na área de desenvolvimento farmacotécnico na Universidade Federal de Alfenas. Caio, sua pergunta é muito interessante e a resposta tem relação com a capacidade do nosso estômago de digerir as proteínas. Nosso estômago possui ácido e enzimas que digerem os alimentos, ou seja, quebram os alimentos em compostos menores para serem absorvidos pelo nosso organismo. Com as vacinas, acontece a mesma coisa. As vacinas são compostas por vírus enfraquecidos, fragmentos de vírus ou material genético como o RNA, que são compostos por proteínas e peptídeos. Assim como as proteínas dos alimentos, as proteínas dos vírus enfraquecidos ou seus fragmentos são quebradas no estômago. Portanto, a maioria das vacinas não pode ser dada pela boca, na forma de gotinhas, senão nosso estômago irá destruí-la. A maioria das vacinas precisam ser injetadas com injeção diretamente no nosso sangue para evitar sua destruição no estômago e garantir que elas entrem no nosso organismo de forma inteira para agir. As gotas são utilizadas apenas para vacinas contra poliomielite, conhecida como Sabin ou OPV. Ela é uma das únicas que funciona por via oral, justamente porque o vírus natural também entra no corpo pela boca e se replica no intestino. Ou seja, o vírus é preparado para sobreviver no estômago. Mas no caso da vacina, o vírus estará enfraquecido, não causando a doença, mas a sua presença é suficiente para estimular o sistema imunológico e produzir células que nos defendem quando formos infectados pelo vírus real. Portanto, sabemos que as picadinhas das vacinas às vezes doem, mas a injeção é muito mais segura e garante a ação da maioria das vacinas, evitando que você adquira infecções graves e muitas vezes sem cura. Por isso, sempre peça para seus familiares checarem se sua carteirinha de vacina está em dia. Esperamos que essa explicação tenha te ajudado a entender sobre o tema. Vacinar-se é uma forma de proteger não só você, mas toda a comunidade. Se você tiver alguma dúvida sobre vacinas, estamos à disposição para responder. Mande sua pergunta sobre vacinas no nosso Instagram, @lafarunifal. Até a próxima!

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1: 22 horas e 3 minutos.

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0: 22 horas e 30 minutos.
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1: 23 horas e 4 minutos.
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0: Olá, somos a Liga Acadêmica de Farmacologia da Unifal-MG, LAFAR, e você está ouvindo o Fármaco Responde. Hoje, iremos responder a pergunta do Iraci, de 58 anos. Ele perdeu a carteirinha de vacinas e acreditava que não poderia mais se vacinar. Então, quer saber se mesmo sem a carteirinha, pode tomar vacina e quais documentos tem que levar. Sua pergunta foi respondida pelo professor Sinésio, que atua na área de Epidemiologia na Universidade Federal de Alfenas. Pode tomar vacina mesmo sem carteirinha? E quais documentos são necessários? Sim, pode tomar. Só é necessário levar um documento com foto. Mas é possível que os profissionais de saúde também consigam identificar os dados de vacinação da pessoa no sistema de registro eletrônico. Esperamos que essa explicação tenha te ajudado a entender sobre o tema. Vacinar-se é uma forma de proteger não só você, mas toda a comunidade. Se você tiver alguma dúvida sobre vacinas, estamos à disposição para responder. Mande sua pergunta sobre vacinas para o nosso Instagram, @lafarunifal, que iremos responder. Até a próxima!
1: Olá, somos a Liga Acadêmica de Farmacologia da Unifal-MG, LAFAR, e você está ouvindo o Fármaco Responde. Hoje, iremos responder a pergunta do Luca. Por que minhas vacinas doem para tomar? Sua pergunta foi respondida pela professora Flávia Shiva, docente permanente do Programa de Pós-Graduação em Ciências Farmacêuticas na Universidade Federal de Alfenas, na área de Desenvolvimento de Medicamentos e Nanotecnologia. A resposta da professora Flávia Shiva foi: Luca, sua pergunta é muito verdadeira, porque realmente algumas vacinas doem mais. Vamos entender o porquê. Algumas vacinas podem ter componentes que causam ardência, como hidróxido de alumínio. Ele está presente em vacinas como DTP, hepatite B e HPV, e serve para estimular o sistema imunológico, ou seja, deixar a vacina mais forte e eficaz. Além disso, às vezes, o volume da injeção necessário é muito grande, ou o líquido da vacina é muito viscoso e pode causar distensão do músculo, causando desconforto. Um exemplo é a vacina meningocócica ACWY, que para alguns fabricantes indica um volume de até 1 ml. A região onde a injeção é aplicada também contribui para a dor. O braço normalmente é mais sensível que o bumbum, mas o braço é preferível porque tem menos gordura. A gordura do bumbum pode reduzir a eficácia da vacina. Além do mais, a temperatura também influencia. Algumas vacinas, elas devem ser conservadas em geladeira e quando são injetadas fria, podem causar mais desconforto. E finalmente, a própria agulha. Ela pode trazer desconforto, mas para crianças as agulhas são sempre bem fininhas e pequenas. Mas mesmo causando a dor, é muito importante que todas as crianças tomem todas as vacinas. A dor da vacina passa rapidinho e as vacinas são de extrema importância para evitar doenças graves e manter a saúde da população. Esperamos que essa explicação tenha te ajudado a entender sobre o tema. Vacinar-se é uma forma de proteger não só você, mas toda a comunidade. Se você tiver alguma dúvida sobre vacinas, estamos à disposição para responder. Mande sua pergunta no nosso Instagram, @lafarunifal, e iremos responder. Até a próxima!
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0: Olá, somos a Liga Acadêmica de Farmacologia da Unifal MG, LAFAR, e você está ouvindo o Fármaco Responde. Hoje iremos responder a pergunta do Marcos, de 50 anos, que perguntou: por que apenas uma dose da vacina não é suficiente para estar totalmente protegido? Sua pergunta foi respondida pela mestranda Maíra Morelli da Silveira, formada em Medicina Veterinária, e que realiza seu mestrado em Ciências Farmacêuticas no Programa de Pós-Graduação em Ciências Farmacêuticas da Universidade Federal de Alfenas, com a linha de pesquisa em Microbiologia e Parasitologia aplicadas às Ciências Farmacêuticas no Laboratório de Vacinas da Unifal. Na primeira dose, ocorre a resposta imune primária, que gera a produção inicial de anticorpos e células de memória, mas em quantidade limitada. Já as doses de reforço estimulam novamente o sistema imunológico, promovendo uma resposta secundária muito mais rápida e intensa, com níveis mais altos de anticorpos e maior afinidade por antígenos. Esperamos que essa explicação tenha te ajudado a entender sobre o tema. Vacinar-se é uma forma de proteger não só você, mas toda a comunidade. Se você tiver alguma dúvida sobre vacinas, estamos à disposição para responder. Mande sua pergunta sobre vacinas para o nosso Instagram, @lafarunifal, e iremos responder. Até a próxima! 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
1: 23:30.
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Somos a Liga Acadêmica de Farmacologia da Unifal, a LAFAR, e você está ouvindo Fármaco Responde. Hoje iremos responder a pergunta do Caio, de 10 anos, que perguntou: por que as minhas vacinas às vezes são de picadas e às vezes são de gotinhas? Essa pergunta foi respondida pela professora Flávia Shiva, que atua na área de desenvolvimento farmacotécnico na Universidade Federal de Alfenas. Caio, sua pergunta é muito interessante e a resposta tem relação com a capacidade do nosso estômago de digerir as proteínas. Nosso estômago possui ácido e enzimas que digerem os alimentos, ou seja, quebram os alimentos em compostos menores para serem absorvidos pelo nosso organismo. Com as vacinas, acontece a mesma coisa. As vacinas são compostas por vírus enfraquecidos, fragmentos de vírus ou material genético como o RNA, que são compostos por proteínas e peptídeos. Assim como as proteínas dos alimentos, as proteínas dos vírus enfraquecidos ou seus fragmentos são quebradas no estômago. Portanto, a maioria das vacinas não pode ser dada pela boca, na forma de gotinhas, senão nosso estômago irá destruí-la. A maioria das vacinas precisam ser injetadas com injeção diretamente no nosso sangue para evitar sua destruição no estômago e garantir que elas entrem no nosso organismo de forma inteira para agir. As gotas são utilizadas apenas para vacinas contra poliomielite, conhecida como Sabin ou OPV. Ela é uma das únicas que funciona por via oral, justamente porque o vírus natural também entra no corpo pela boca e se replica no intestino, ou seja, o vírus é preparado para sobreviver no estômago. Mas no caso da vacina, o vírus estará enfraquecido, não causando a doença, mas a sua presença é suficiente para estimular o sistema imunológico e produzir células que nos defendem quando formos infectados pelo vírus real. Portanto, sabemos que as picadinhas das vacinas às vezes doem, mas a injeção é muito mais segura e garante a ação da maioria das vacinas, evitando que você adquira infecções graves e muitas vezes sem cura. Por isso, sempre peça para seus familiares checarem se sua carteirinha de vacina está em dia. Esperamos que essa explicação tenha te ajudado a entender sobre o tema. Vacinar-se é uma forma de proteger não só você, mas toda a comunidade. Se você tiver alguma dúvida sobre vacinas, estamos à disposição para responder. Mande sua pergunta sobre vacinas no nosso Instagram, @lafarunifal. Até a próxima!

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1: 0 hora e 2 minutos.

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0: AM. 0:32.
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1: Uma hora e três minutos.
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somos a Liga Acadêmica de Farmacologia da Unifal-MG, a LAFAR, e você está ouvindo o Farmaco Responde. Hoje iremos responder a pergunta da Laura, de 47 anos. Por que algumas doenças, como a do sarampo, voltam a aparecer, mesmo existindo vacina? Sua pergunta foi respondida pela Mayara Morelli, mestranda na Universidade Federal de Alfenas. Por que algumas doenças, como a do sarampo, voltam a aparecer, mesmo existindo vacina? Doenças como o sarampo reaparecem principalmente porque nem todas as pessoas estão vacinadas. Quando uma parte significativa da população deixa de se vacinar, a imunidade coletiva é comprometida, fazendo com que o vírus encontre espaço e volte a circular. Além disso, movimentos anti-vacina atrapalham e diminuem a adesão das pessoas à vacinação. Sendo assim, quanto menos pessoas se vacinam, há uma menor imunidade de rebanho e isso facilita a circulação do vírus. Esperamos que essa explicação tenha te ajudado a entender sobre o tema. Vacinar-se é uma forma de proteger não só você, mas toda a comunidade. Se você tiver alguma dúvida,

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1: 2 horas e 1 minuto.
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0: Olá, somos a Liga Acadêmica de Farmacologia da Unifal MG, LAFAR, e você está ouvindo o Fármaco Responde. Hoje iremos responder a pergunta do Marcos, de 50 anos, que perguntou: por que apenas uma dose da vacina não é suficiente para estar totalmente protegido? Sua pergunta foi respondida pela mestranda Maíra Morelli da Silveira, formada em Medicina Veterinária e que realiza seu mestrado em Ciências Farmacêuticas no Programa de Pós-Graduação em Ciências Farmacêuticas da Universidade Federal de Alfenas, com a linha de pesquisa em Microbiologia e Parasitologia aplicadas às Ciências Farmacêuticas no Laboratório de Vacinas da Unifal. Na primeira dose, ocorre a resposta imune primária, que gera a produção inicial de anticorpos e células de memória, mas em quantidade limitada. Já as doses de reforço estimulam novamente o sistema imunológico, promovendo uma resposta secundária muito mais rápida e intensa, com níveis mais altos de anticorpos e maior afinidade por antígenos. Esperamos que essa explicação tenha te ajudado a entender sobre o tema. Vacinar-se é uma forma de proteger não só você, mas toda a comunidade. Se você tiver alguma dúvida sobre vacinas, estamos à disposição para responder. Mande sua pergunta sobre vacinas para o nosso Instagram, @lafarunifal, e iremos responder. Até a próxima!
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0: 2 horas e 30 minutos.
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1: 3 horas e 1 minuto.

0: Olá, somos a Liga Acadêmica de Farmacologia da Unifal MG, LAFAR, e você está ouvindo o Farmaco Responde. Hoje, iremos responder a pergunta do Iraci, de 58 anos. Ele perdeu a carteirinha de vacinas e acreditava que não poderia mais se vacinar. Então, quer saber se mesmo sem a carteirinha, pode tomar vacina e quais documentos tem que levar. Sua pergunta foi respondida pelo professor Sinésio, que atua na área de Epidemiologia na Universidade Federal de Alfenas. Pode tomar vacina mesmo sem carteirinha? E quais documentos são necessários? Sim, pode tomar. Só é necessário levar um documento com foto. Mas é possível que os profissionais de saúde também consigam identificar os dados de vacinação da pessoa no sistema de registro eletrônico. Esperamos que essa explicação tenha te ajudado a entender sobre o tema. Vacinar-se é uma forma de proteger não só você, mas toda a comunidade. Se você tiver alguma dúvida sobre vacinas, estamos à disposição para responder. Mande sua pergunta sobre vacinas para o nosso Instagram, @lafarunifal, que iremos responder. Até a próxima!
1: Olá, somos a Liga Acadêmica de Farmacologia da Unifal MG, LAFAR, e você está ouvindo o Fármaco Responde. Hoje, iremos responder a pergunta do Luca. Por que minhas vacinas doem para tomar? Sua pergunta foi respondida pela professora Flávia Shiva, docente permanente do Programa de Pós-Graduação em Ciências Farmacêuticas na Universidade Federal de Alfenas, na área de Desenvolvimento de Medicamentos e Nanotecnologia. A resposta da professora Flávia Shiva foi: Luca, sua pergunta é muito verdadeira, porque realmente algumas vacinas doem mais. Vamos entender o porquê. Algumas vacinas podem ter componentes que causam ardência, como hidróxido de alumínio. Ele está presente em vacinas como DTP, hepatite B e HPV, e serve para estimular o sistema imunológico, ou seja, deixar a vacina mais forte e eficaz. Além disso, às vezes, o volume da injeção necessário é muito grande, ou o líquido da vacina é muito viscoso e pode causar distensão do músculo, causando desconforto. Um exemplo é a vacina meningocócica ACWY, que para alguns fabricantes indica um volume de até 1 ml. A região onde a injeção é aplicada também contribui para a dor. O braço normalmente é mais sensível que o bumbum, mas o braço é preferível porque tem menos gordura. A gordura do bumbum pode reduzir a eficácia da vacina. Além do mais, a temperatura também influencia. Algumas vacinas, elas devem ser conservadas em geladeira e quando são injetadas fria, podem causar mais desconforto. E finalmente, a própria agulha. Ela pode trazer desconforto, mas para crianças as agulhas são sempre bem fininhas e pequenas. Mas mesmo causando a dor, é muito importante que todas as crianças tomem todas as vacinas. A dor da vacina passa rapidinho e as vacinas são de extrema importância para evitar doenças graves e manter a saúde da população. Esperamos que essa explicação tenha te ajudado a entender sobre o tema. Vacinar-se é uma forma de proteger não só você, mas toda a comunidade. Se você tiver alguma dúvida sobre vacinas, estamos à disposição para responder. Mande sua pergunta no nosso Instagram, @lafarunifal, e iremos responder. Até a próxima!
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Olá, somos a Liga Acadêmica de Farmacologia da Unifal, a LAFAR, e você está ouvindo Fármaco Responde. Hoje iremos responder a pergunta do Caio, de 10 anos, que perguntou: por que as minhas vacinas às vezes são de picadas e às vezes são de gotinhas? Essa pergunta foi respondida pela professora Flávia Shiva, que atua na área de desenvolvimento farmacotécnico na Universidade Federal de Alfenas. Caio, sua pergunta é muito interessante e a resposta tem relação com a capacidade do nosso estômago de digerir as proteínas. Nosso estômago possui ácido e enzimas que digerem os alimentos, ou seja, quebram os alimentos em compostos menores para serem absorvidos pelo nosso organismo. Com as vacinas, acontece a mesma coisa. As vacinas são compostas por vírus enfraquecidos, fragmentos de vírus ou material genético como o RNA, que são compostos por proteínas e peptídeos. Assim como as proteínas dos alimentos, as proteínas dos vírus enfraquecidos ou seus fragmentos são quebradas no estômago. Portanto, a maioria das vacinas não pode ser dada pela boca, na forma de gotinhas, senão nosso estômago irá destruí-la. A maioria das vacinas precisam ser injetadas com injeção diretamente no nosso sangue para evitar sua destruição no estômago e garantir que elas entrem em nosso organismo de forma inteira para agir. As gotas são utilizadas apenas para vacinas contra poliomielite, conhecida como Sabin ou OPV. Ela é uma das únicas que funciona por via oral, justamente porque o vírus natural também entra no corpo pela boca e se replica no intestino. Ou seja, o vírus é preparado para sobreviver no estômago. Mas no caso da vacina, o vírus estará enfraquecido, não causando a doença, mas a sua presença é suficiente para estimular o sistema imunológico e produzir células que nos defendem quando formos infectados pelo vírus real. Portanto, sabemos que as picadinhas das vacinas às vezes doem, mas a injeção é muito mais segura e garante a ação da maioria das vacinas, evitando que você adquira infecções graves e muitas vezes sem cura. Por isso, sempre peça para seus familiares checarem se sua carteirinha de vacina está em dia. Esperamos que essa explicação tenha te ajudado a entender sobre o tema. Vacinar-se é uma forma de proteger não só você, mas toda a comunidade. Se você tiver alguma dúvida sobre vacinas, estamos à disposição para responder. Mande sua pergunta sobre vacinas no nosso Instagram, @lafarunifal. Até a próxima!

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somos a Liga Acadêmica de Farmacologia da Unifal-MG, a LAFAR, e você está ouvindo Farmaco Responde. Hoje iremos responder a pergunta da Laura, de 47 anos. Por que algumas doenças, como a do sarampo, voltam a aparecer, mesmo existindo vacina? Sua pergunta foi respondida pela Mayara Morelli, mestranda da Universidade Federal de Alfenas. Por que algumas doenças, como a do sarampo, voltam a aparecer, mesmo existindo vacina? Doenças como o sarampo reaparecem principalmente porque nem todas as pessoas estão vacinadas. Quando uma parte significativa da população deixa de se vacinar, a imunidade coletiva é comprometida, fazendo com que o vírus encontre espaço e volte a circular. Além disso, movimentos anti-vacina atrapalham e diminuem a adesão das pessoas à vacinação. Sendo assim, quanto menos pessoas se vacinam, há uma menor imunidade de rebanho e isso facilita a circulação do vírus. Esperamos que essa explicação tenha te ajudado a entender sobre o tema. Vacinar-se é uma forma de proteger não só você, mas toda a comunidade. Se você tiver alguma dúvida sobre vacinas, estamos à disposição para responder.

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Olá, somos a Liga Acadêmica de Farmacologia da Unifal MG, LAFAR, e você está ouvindo o Fármaco Responde. Hoje, iremos responder a pergunta do Marcos, de 50 anos, que perguntou: por que apenas uma dose da vacina não é suficiente para estar totalmente protegido? Sua pergunta foi respondida pela mestranda Maíra Morelli da Silveira, formada em Medicina Veterinária, e que realiza seu mestrado em Ciências Farmacêuticas no Programa de Pós-Graduação em Ciências Farmacêuticas da Universidade Federal de Alfenas, com a linha de pesquisa em Microbiologia e Parasitologia aplicadas às Ciências Farmacêuticas no Laboratório de Vacinas da Unifal. Na primeira dose, ocorre a resposta imune primária, que gera a produção inicial de anticorpos e células de memória, mas em quantidade limitada. Já as doses de reforço estimulam novamente o sistema imunológico, promovendo uma resposta secundária muito mais rápida e intensa, com níveis mais altos de anticorpos e maior afinidade por antígenos. Esperamos que essa explicação tenha te ajudado a entender sobre o tema. Vacinar-se é uma forma de proteger não só você, mas toda a comunidade. Se você tiver alguma dúvida sobre vacinas, estamos à disposição para responder. Mande sua pergunta sobre vacinas para o nosso Instagram, @lafarunifal, e iremos responder. Até a próxima!

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0: Olá, somos a Liga Acadêmica de Farmacologia da Unifal MG, LAFAR, e você está ouvindo o Fármaco Responde. Hoje iremos responder a pergunta do Marcos, de 50 anos, que perguntou: por que apenas uma dose da vacina não é suficiente para estar totalmente protegido? Sua pergunta foi respondida pela mestranda Maíra Morelli da Silveira, formada em Medicina Veterinária, e que realiza seu mestrado em Ciências Farmacêuticas no Programa de Pós-Graduação em Ciências Farmacêuticas da Universidade Federal de Alfenas, com a linha de pesquisa em Microbiologia e Parasitologia aplicadas às Ciências Farmacêuticas no Laboratório de Vacinas da Unifal. Na primeira dose, ocorre a resposta imune primária, que gera a produção inicial de anticorpos e células de memória, mas em quantidade limitada. Já as doses de reforço estimulam novamente o sistema imunológico, promovendo uma resposta secundária muito mais rápida e intensa, com níveis mais altos de anticorpos e maior afinidade por antígenos. Esperamos que essa explicação tenha te ajudado a entender sobre o tema. Vacinar-se é uma forma de proteger não só você, mas toda a comunidade. Se você tiver alguma dúvida sobre vacinas, estamos à disposição para responder. Mande sua pergunta sobre vacinas para o nosso Instagram, @lafarunifal, e iremos responder. Até a próxima!
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cantei. Se achegue o 20, bora curtir esta meia horinha pra lembrar de música boa. Eu sou Wellington Ferreira Lima e esse é o Brasil 365 graus. Nosso giro mais que completo pela história da música brasileira. Todos os dias nós estamos aqui para fazer uma modesta e mais que merecida homenagem a um artista da nossa canção. Para nós que já estamos alcançando uma certa idade, lembrarmos e para quem nasceu ontem poder conhecer o pretérito mais que perfeito da MPB. E abrimos o programa com Madeira que Cupim Rói, composição de Capiba, um clássico que dialoga diretamente com o universo cultural que inspirou o nosso homenageado de hoje. Um espírito curioso, brincante e dançante, Antônio Nóbrega. Hoje nós vamos falar de Antônio Carlos Nóbrega de Almeida, nascido no Recife, no dia 2 de maio de 52. Filho de médicos, Nóbrega, aos 12 anos, ingressou na Escola de Belas Artes do Recife, onde iniciou seus estudos de música. Seu primeiro instrumento foi o violino, estudado com o professor catalão Luiz Soler, cuja disciplina marcou profundamente a sua formação. Também estudou canto lírico com Arlinda Rocha. Ainda jovem, iniciou sua carreira profissional como instrumentista, integrando a Orquestra de Câmara da Paraíba e participando da Orquestra Sinfônica do Recife, onde chegou a se apresentar até como solista. Mas desde cedo ele tinha uma convivência com a música popular. Nóbrega mantinha um conjunto com as suas irmãs, tocando o repertório das rádios e da TV. Beatles, Jovem Guarda. Em 1971, o escritor Ariano Suassuna convidou ele para integrar o Quinteto Armorial. O grupo tinha como proposta criar uma música de câmara brasileira, com raízes populares nordestinas, unindo tradição erudita e cultura popular. Por cerca de uma década, o Antônio Nóbrega mergulhou nesse universo, convivendo com manifestações como maracatu, caboclinho, cavalo marinho e ampliando a sua compreensão da cultura popular. Eu vou abrir o próximo bloco com a primeira composição de Antônio gravada pelo grupo, Rasga, com Quinteto Armorial.

0: E nós acabamos de ouvir Zumbi, de Antônio Nóbrega e Wilson Freire, do álbum Marco do Meio-Dia. Antônio Nóbrega iniciou, a partir de 76, um novo momento da sua trajetória, construção da carreira solo. Seu primeiro espetáculo foi A Bandeira do Divino, apresentado ainda em Recife. Na sequência, vieram A Arte da Cantoria e Maracatu Misterioso, esse último responsável por levá-lo a se mudar para São Paulo em 1983, onde ele passaria a se desenvolver a sua carreira. Na capital paulista, Antônio Nóbrega aprofundou sua pesquisa artística. Estudou mímica, técnicas corporais de dança, inclusive sob orientação de Klaus Viana, ampliando sua compreensão do corpo como um instrumento. Ele chegou também a atuar como professor, contribuindo para a implantação do Departamento de Artes Corporais da Unicamp, onde chegou a lecionar danças brasileiras. A partir do finalzinho da década de 80 e comecinho dos anos 90, surgem alguns de seus trabalhos mais marcantes: O Reino do Meio-Dia, Brincante, Segundo as Histórias. Ao lado de sua esposa Rosane Almeida, Antônio Nóbrega consolidou uma parceria artística fundamental que resultaria na criação do Instituto Brincante, espaço dedicado à difusão da cultura brasileira. Eu volto a falar de Antônio Nóbrega em 2 minutinhos. É o tempo de eu colocar para gravar uma companhia de mambembe que está se apresentando ali.
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0: E estamos de volta com Brasil 365 graus, hoje cantando parabéns para um artista cheio de alegria, Antônio Nóbrega. Antônio Nóbrega é definido como um artista multidisciplinar e não é por acaso. A sua obra reúne de forma integrada dança, música, teatro, canto, mímica, interpretação. Essa característica vem do contato direto com os artistas populares, os brincantes, não se limita a uma única forma de expressão. Nóbrega absorveu esse princípio e transformou em linguagem artística. Seu trabalho propõe uma síntese entre o dito e o popular, criando uma expressão própria baseada em matrizes culturais brasileiras. Ele estudou diversas formas de dança, clássica, moderna, popular, e a partir dela ele foi desenvolvendo seu alfabeto corporal, buscando aquilo que hoje chamou de dança da língua brasileira. Nos seus espetáculos, a arte é vivida como um todo, brincadeira como narrativa, como experiência coletiva, e tem sempre a ideia central: a arte deve educar, divertindo. E eu abro o próximo bloco com outra parceria de Antônio Nóbrega e Wilson Freire, Mestiçagem.

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1: E nós acabamos de ouvir Sambiando, composição de Antônio Nóbrega e Edson Alves, do álbum Rima, lançado em 2019. Ao longo da carreira, Antônio Nóbrega consolidou-se como um dos grandes nomes da nossa cultura. A partir da década de 80, da de 90, sua produção musical se intensificou, com discos como Na Pancada do Ganzá, Madeira que Cupim Não Rói e Pernambuco Falando para o Mundo. Os seus espetáculos passaram a integrar ainda mais intensamente música, dança, narrativa, como Lunário Perpétuo e O Nove de Frevereiro, trabalhos que exploram profundamente a cultura pernambucana. Além dos palcos, sua atuação como educador e pesquisador

famosa. Amanhã, nós estaremos de volta com outro artista no Brasil 365. Pode parecer piada, mas eu me despeço com Chegança.

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2: Olá! Somos a Liga Acadêmica de Farmacologia da Unifal, a LAFAR, e você está ouvindo Farmaco Responde. Hoje iremos responder a

0: Pergunta do Caio, de 10 anos, que perguntou: por que as minhas vacinas às vezes são de picadas e às vezes são de gotinhas? Essa pergunta foi respondida pela professora Flávia Shiva, que atua na área de desenvolvimento farmacotécnico na Universidade Federal de Alfenas. Caio, sua pergunta é muito interessante e a resposta tem relação com a capacidade do nosso estômago de digerir as proteínas. Nosso estômago possui ácido e enzimas que digerem os alimentos, ou seja, quebram os alimentos em compostos menores para serem absorvidos pelo nosso organismo. Com as vacinas, acontece a mesma coisa. As vacinas são compostas por vírus enfraquecidos, fragmentos de vírus ou material genético como o RNA, que são compostos por proteínas e peptídeos. Assim como as proteínas dos alimentos, as proteínas dos vírus enfraquecidos ou seus fragmentos são quebradas no estômago. Portanto, a maioria das vacinas não pode ser dada pela boca, na forma de gotinhas, senão nosso estômago irá destruí-la. A maioria das vacinas precisam ser injetadas com injeção diretamente no nosso sangue para evitar sua destruição no estômago e garantir que elas entrem no nosso organismo de forma inteira para agir. As gotas são utilizadas apenas para vacinas contra poliomielite, conhecida como Sabin ou OPV. Ela é uma das únicas que funciona por via oral, justamente porque o vírus natural também entra no corpo pela boca e se replica no intestino. Ou seja, o vírus é preparado para sobreviver no estômago. Mas no caso da vacina, o vírus estará enfraquecido, não causando a doença, mas a sua presença é suficiente para estimular o sistema imunológico e produzir células que nos defendem quando formos infectados pelo vírus real. Portanto, sabemos que as picadinhas das vacinas às vezes doem, mas a injeção é muito mais segura e garante a ação da maioria das vacinas, evitando que você adquira infecções graves e muitas vezes sem cura. Por isso, sempre peça para seus familiares checarem se sua carteirinha de vacina está em dia. Esperamos que essa explicação tenha te ajudado a entender sobre o tema. Vacinar-se é uma forma de proteger não só você, mas toda a comunidade. Se você tiver alguma dúvida sobre vacinas, estamos à disposição para responder. Mande sua pergunta sobre vacinas no nosso Instagram, @lafarunifal. Até a próxima!
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1: 8:01.
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0: Olá, somos a Liga Acadêmica de Farmacologia da Unifal MG, LaFar, e você está ouvindo o Fármaco Responde. Hoje, iremos responder a pergunta do Iraci, de 58 anos. Ele perdeu a carteirinha de vacinas e acreditava que não poderia mais se vacinar. Então, quer saber se mesmo sem a carteirinha, pode tomar vacina e quais documentos tem que levar. Sua pergunta foi respondida pelo professor Sinésio, que atua na área de Epidemiologia na Universidade Federal de Alfenas. Pode tomar vacina mesmo sem carteirinha? E quais documentos são necessários? Sim, pode tomar. Só é necessário levar um documento com foto. Mas é possível que os profissionais de saúde também consigam identificar os dados de vacinação da pessoa no sistema de registro eletrônico. Esperamos que essa explicação tenha te ajudado a entender sobre o tema. Vacinar-se é uma forma de proteger não só você, mas toda a comunidade. Se você tiver alguma dúvida sobre vacinas, estamos à disposição para responder. Mande sua pergunta sobre vacinas para o nosso Instagram, @lafarunifal, que iremos responder. Até a próxima!
1: Olá, somos a Liga Acadêmica de Farmacologia da Unifal MG, LaFar, e você está ouvindo o Fármaco Responde. Hoje, iremos responder a pergunta do Luca. Por que minhas vacinas doem para tomar? Sua pergunta foi respondida pela professora Flávia Shiva, docente permanente do Programa de Pós-Graduação em Ciências Farmacêuticas na Universidade Federal de Alfenas, na área de Desenvolvimento de Medicamentos e Nanotecnologia. A resposta da professora Flávia Shiva foi: Luca, sua pergunta é muito verdadeira, porque realmente algumas vacinas doem mais. Vamos entender o porquê. Algumas vacinas podem ter componentes que causam ardência, como hidróxido de alumínio. Ele está presente em vacinas como DTP, hepatite B e HPV, e serve para estimular o sistema imunológico, ou seja, deixar a vacina mais forte e eficaz. Além disso, às vezes, o volume da injeção necessário é muito grande, ou o líquido da vacina é muito viscoso e pode causar distensão do músculo, causando desconforto. Um exemplo é a vacina meningocócica ACWY, que para alguns fabricantes indica um volume de até 1 ml. A região onde a injeção é aplicada também contribui para a dor. O braço normalmente é mais sensível que o bumbum, mas o braço é preferível porque tem menos gordura. A gordura do bumbum pode reduzir a eficácia da vacina. Além do mais, a temperatura também influencia. Algumas vacinas, elas devem ser conservadas em geladeira e quando são injetadas fria, podem causar mais desconforto. E finalmente, a própria agulha. Ela pode trazer desconforto, mas para crianças as agulhas são sempre bem fininhas e pequenas. Mas mesmo causando a dor, é muito importante que todas as crianças tomem todas as vacinas. A dor da vacina passa rapidinho e as vacinas são de extrema importância para evitar doenças graves e manter a saúde da população. Esperamos que essa explicação tenha te ajudado a entender sobre o tema. Vacinar-se é uma forma de proteger não só você, mas toda a comunidade. Se você tiver alguma dúvida sobre vacinas, estamos à disposição para responder. Mande sua pergunta no nosso Instagram, @lafarunifal, e iremos responder. Até a próxima!
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0: Olá, somos a Liga Acadêmica de Farmacologia da Unifal MG, LAFAR, e você está ouvindo o Fármaco Responde. Hoje iremos responder a pergunta do Marcos, de 50 anos, que perguntou: por que apenas uma dose da vacina não é suficiente para estar totalmente protegido? Sua pergunta foi respondida pela mestranda Maíra Morelli da Silveira, formada em Medicina Veterinária e que realiza seu mestrado em Ciências Farmacêuticas no Programa de Pós-Graduação em Ciências Farmacêuticas da Universidade Federal de Alfenas, com a linha de pesquisa em Microbiologia e Parasitologia aplicadas às Ciências Farmacêuticas no Laboratório de Vacinas da Unifal. Na primeira dose, ocorre a resposta imune primária, que gera a produção inicial de anticorpos e células de memória, mas em quantidade limitada. Já as doses de reforço estimulam novamente o sistema imunológico, promovendo uma resposta secundária muito mais rápida e intensa, com níveis mais altos de anticorpos e maior afinidade por antígenos. Esperamos que essa explicação tenha te ajudado a entender sobre o tema. Vacinar-se é uma forma de proteger não só você, mas toda a comunidade. Se você tiver alguma dúvida sobre vacinas, estamos à disposição para responder. Mande sua pergunta sobre vacinas para o nosso Instagram, @lafarunifal, e iremos responder. Até a próxima!
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Somos a Liga Acadêmica de Farmacologia da Unifal, a LAFAR, e você está ouvindo Fármaco Responde. Hoje iremos responder a pergunta do Caio, de 10 anos, que perguntou: por que as minhas vacinas às vezes são de picadas e às vezes são de gotinhas? Essa pergunta foi respondida pela professora Flávia Shiva, que atua na área de desenvolvimento farmacotécnico na Universidade Federal de Alfenas. Caio, sua pergunta é muito interessante e a resposta tem relação com a capacidade do nosso estômago de digerir as proteínas. Nosso estômago possui ácido e enzimas que digerem os alimentos, ou seja, quebram os alimentos em compostos menores para serem absorvidos pelo nosso organismo. Com as vacinas, acontece a mesma coisa. As vacinas são compostas por vírus enfraquecidos, fragmentos de vírus ou material genético como o RNA, que são compostos por proteínas e peptídeos. Assim como as proteínas dos alimentos, as proteínas dos vírus enfraquecidos ou seus fragmentos são quebradas no estômago. Portanto, a maioria das vacinas não pode ser dada pela boca, na forma de gotinhas, senão nosso estômago irá destruí-la. A maioria das vacinas precisam ser injetadas com injeção diretamente no nosso sangue para evitar sua destruição no estômago e garantir que elas entrem no nosso organismo de forma inteira para agir. As gotas são utilizadas apenas para vacinas contra poliomielite, conhecida como Sabin ou OPV. Ela é uma das únicas que funciona por via oral, justamente porque o vírus natural também entra no corpo pela boca e se replica no intestino. Ou seja, o vírus é preparado para sobreviver no estômago. Mas no caso da vacina, o vírus estará enfraquecido, não causando a doença, mas a sua presença é suficiente para estimular o sistema imunológico e produzir células que nos defendem quando formos infectados pelo vírus real. Portanto, sabemos que as picadinhas das vacinas às vezes doem, mas a injeção é muito mais segura e garante a ação da maioria das vacinas, evitando que você adquira infecções graves e muitas vezes sem cura. Por isso, sempre peça para seus familiares checarem se sua carteirinha de vacina está em dia. Esperamos que essa explicação tenha te ajudado a entender sobre o tema. Vacinar-se é uma forma de proteger não só você, mas toda a comunidade. Se você tiver alguma dúvida sobre vacinas, estamos à disposição para responder. Mande sua pergunta sobre vacinas no nosso Instagram, @lafarunifal. Até a próxima!

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1: 9 horas e 2 minutos.

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0: somos a Liga Acadêmica de Farmacologia da Unifal-MG, a UFAR, e você está ouvindo Farmaco Responde. Hoje iremos responder a pergunta da Laura, de 47 anos. Por que algumas doenças, como a do sarampo, voltam a aparecer, mesmo existindo vacina? Sua pergunta foi respondida pela Mayara Morelli, mestranda na Universidade Federal de Alfenas. Por que algumas doenças, como a do sarampo, voltam a aparecer, mesmo existindo vacina? Doenças como o sarampo reaparecem principalmente porque nem todas as pessoas estão vacinadas. Quando uma parte significativa da população deixa de se vacinar, a imunidade coletiva é comprometida, fazendo com que o vírus encontre espaço e volte a circular. Além disso, movimentos anti-vacina atrapalham e diminuem a adesão das pessoas à vacinação. Sendo assim, quanto menos pessoas se vacinam, há uma menor imunidade de rebanho e isso facilita a circulação do vírus. Esperamos que essa explicação tenha te ajudado a entender sobre o tema. Vacinar-se é uma forma de proteger não só você, mas toda a comunidade. Se você tiver alguma dúvida sobre vacinas...
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1: 10 horas e 1 minuto.

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Olá, somos a Liga Acadêmica de Farmacologia da Unifal MG, LAFAR, e você está ouvindo o Fármaco Responde. Hoje iremos responder a pergunta do Marcos, de 50 anos, que perguntou: por que apenas uma dose da vacina não é suficiente para estar totalmente protegido? Sua pergunta foi respondida pela mestranda Maíra Morelli da Silveira, formada em Medicina Veterinária, e que realiza seu mestrado em Ciências Farmacêuticas no Programa de Pós-Graduação em Ciências Farmacêuticas da Universidade Federal de Alfenas, com a linha de pesquisa em Microbiologia e Parasitologia aplicadas às Ciências Farmacêuticas no Laboratório de Vacinas da Unifal. Na primeira dose, ocorre a resposta imune primária, que gera a produção inicial de anticorpos e células de memória, mas em quantidade limitada. Já as doses de reforço estimulam novamente o sistema imunológico, promovendo uma resposta secundária muito mais rápida e intensa, com níveis mais altos de anticorpos e maior afinidade por antígenos. Esperamos que essa explicação tenha te ajudado a entender sobre o tema. Vacinar-se é uma forma de proteger não só você, mas toda a comunidade. Se você tiver alguma dúvida sobre vacinas, estamos à disposição para responder. Mande sua pergunta sobre vacinas para o nosso Instagram, @lafarunifal, e iremos responder. Até a próxima!

0: 10:32.
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1: 11 horas e 2 minutos.

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1: Olá, somos a Liga Acadêmica de Farmacologia da Unifal MG, LaFar, e você está ouvindo o Fármaco Responde. Hoje, iremos responder a pergunta do Iraci, de 58 anos. Ele perdeu a carteirinha de vacinas e acreditava que não poderia mais se vacinar. Então quer saber se mesmo sem a carteirinha pode tomar vacina e quais documentos tem que levar. Sua pergunta foi respondida pelo professor Sinésio, que atua na área de epidemiologia na Universidade Federal de Alfenas. Pode tomar vacina mesmo sem carteirinha? E quais documentos são necessários? Sim, pode tomar. Só é necessário levar um documento com foto. Mas é possível que os profissionais de saúde também consigam identificar os dados de vacinação da pessoa no sistema de registro eletrônico. Esperamos que essa explicação tenha te ajudado a entender sobre o tema. Vacinar-se é uma forma de proteger não só você, mas toda a comunidade. Se você tiver alguma dúvida sobre vacinas, estamos à disposição para responder. Mande sua pergunta sobre vacinas para o nosso Instagram, @lafarunifal, que iremos responder. Até a próxima!
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0: 11:33.
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0: Olá, somos a Liga Acadêmica de Farmacologia da Unifal-MG, a UFAR, e você está ouvindo o Farmaco Responde. Hoje iremos responder a pergunta da Laura, de 47 anos. Por que algumas doenças, como a do sarampo, voltam a aparecer, mesmo existindo vacina? Sua pergunta foi respondida pela Mayara Morelli, mestranda na Universidade Federal de Alfenas. Por que algumas doenças, como a do sarampo, voltam a aparecer, mesmo existindo vacina? Doenças como o sarampo reaparecem principalmente porque nem todas as pessoas estão vacinadas. Quando uma parte significativa da população deixa de se vacinar, a imunidade coletiva é comprometida, fazendo com que o vírus encontre espaço e volte a circular. Além disso, movimentos anti-vacina atrapalham e diminuem a adesão das pessoas à vacinação. Sendo assim, quanto menos pessoas se vacinam, há uma menor imunidade de rebanho e isso facilita a circulação do vírus. Esperamos que essa explicação tenha te ajudado a entender sobre o tema. Vacinar-se é uma forma de proteger não só você, mas toda a comunidade. Se você tiver alguma dúvida sobre vacinas,
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Somos a Liga Acadêmica de Farmacologia da Unifal, a LAFAR, e você está ouvindo Fármaco Responde. Hoje iremos responder a pergunta do Caio, de 10 anos, que perguntou: por que as minhas vacinas às vezes são de picadas e às vezes são de gotinhas? Essa pergunta foi respondida pela professora Flávia Shiva, que atua na área de desenvolvimento farmacotécnico na Universidade Federal de Alfenas. Caio, sua pergunta é muito interessante. A resposta tem relação com a capacidade do nosso estômago de digerir as proteínas. Nosso estômago possui ácido e enzimas que digerem os alimentos, ou seja, quebram os alimentos em compostos menores para serem absorvidos pelo nosso organismo. Com as vacinas, acontece a mesma coisa. As vacinas são compostas por vírus enfraquecidos, fragmentos de vírus ou material genético como o RNA, que são compostos por proteínas e peptídeos. Assim como as proteínas dos alimentos, as proteínas dos vírus enfraquecidos ou seus fragmentos são quebradas no estômago. Portanto, a maioria das vacinas não pode ser dada pela boca, na forma de gotinhas, senão nosso estômago irá destruí-la. A maioria das vacinas precisam ser injetadas com injeção diretamente no nosso sangue para evitar sua destruição no estômago e garantir que elas entrem no nosso organismo de forma inteira para agir. As gotas são utilizadas apenas para vacinas contra poliomielite, conhecida como Sabin ou OPV. Ela é uma das únicas que funciona por via oral, justamente porque o vírus natural também entra no corpo pela boca e se replica no intestino. Ou seja, o vírus é preparado para sobreviver no estômago. Mas no caso da vacina, o vírus estará enfraquecido, não causando a doença, mas a sua presença é suficiente para estimular o sistema imunológico e produzir células que nos defendem quando formos infectados pelo vírus real. Portanto, sabemos que as picadinhas das vacinas às vezes doem, mas a injeção é muito mais segura e garante a ação da maioria das vacinas, evitando que você adquira infecções graves e muitas vezes sem cura. Por isso, sempre peça para seus familiares checarem se sua carteirinha de vacina está em dia. Esperamos que essa explicação tenha te ajudado a entender sobre o tema. Vacinar-se é uma forma de proteger não só você, mas toda a comunidade. Se você tiver alguma dúvida sobre vacinas, estamos à disposição para responder. Mande sua pergunta sobre vacinas no nosso Instagram, @lafarunifal. Até a próxima!

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1: 12 horas e 1 minuto.

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Olá, somos a Liga Acadêmica de Farmacologia da Unifal-MG, LAFAR, e você está ouvindo o Fármaco Responde. Hoje, iremos responder a pergunta do Luca. Por que minhas vacinas doem para tomar? Sua pergunta foi respondida pela professora Flávia Shiva, docente permanente do Programa de Pós-Graduação em Ciências Farmacêuticas na Universidade Federal de Alfenas, na área de Desenvolvimento de Medicamentos e Nanotecnologia. A resposta da professora Flávia Shiva foi: Luca, sua pergunta é muito verdadeira, porque realmente algumas vacinas doem mais. Vamos entender o porquê. Algumas vacinas podem ter componentes que causam ardência, como hidróxido de alumínio. Ele está presente em vacinas como DTP, hepatite B e HPV, e serve para estimular o sistema imunológico, ou seja, deixar a vacina mais forte e eficaz. Além disso, às vezes, o volume da injeção necessário é muito grande, ou o líquido da vacina é muito viscoso e pode causar distensão do músculo, causando desconforto. Um exemplo é a vacina meningocócica ACWY, que para alguns fabricantes indica um volume de até 1 ml. A região onde a injeção é aplicada também contribui para a dor. O braço normalmente é mais sensível que o bumbum, mas o braço é preferível porque tem menos gordura. A gordura do bumbum pode reduzir a eficácia da vacina. Além do mais, a temperatura também influencia. Algumas vacinas, elas devem ser conservadas em geladeira e quando são injetadas fria, podem causar mais desconforto. E finalmente, a própria agulha. Ela pode trazer desconforto, mas para crianças as agulhas são sempre bem fininhas e pequenas. Mas mesmo causando a dor, é muito importante que todas as crianças tomem todas as vacinas. A dor da vacina passa rapidinho e as vacinas são de extrema importância para evitar doenças graves e manter a saúde da população. Esperamos que essa explicação tenha te ajudado a entender sobre o tema. Vacinar-se é uma forma de proteger não só você, mas toda a comunidade. Se você tiver alguma dúvida sobre vacinas, estamos à disposição para responder. Mande sua pergunta no nosso Instagram, @lafarunifal, e iremos responder. Até a próxima!

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3: Somos a Liga Acadêmica de Farmacologia da Unifal MG, Alafar, e você está ouvindo Farmaco Responde. Hoje iremos responder a pergunta da Laura, de 47 anos. Por que algumas doenças, como a do sarampo, voltam a aparecer, mesmo existindo vacina? Sua pergunta foi respondida pela Mayara Morelli, mestranda da Universidade Federal de Alfenas. Por que algumas doenças, como a do sarampo, voltam a aparecer, mesmo existindo vacina? Doenças como o sarampo reaparecem principalmente porque nem todas as pessoas estão vacinadas. Quando uma parte significativa da população deixa de se vacinar, a imunidade coletiva é comprometida, fazendo com que o vírus encontre espaço e volte a circular. Além disso, movimentos anti-vacina atrapalham e diminuem a adesão das pessoas à vacinação. Sendo assim, quanto menos pessoas se vacinam, há uma menor imunidade de rebanho e isso facilita a circulação do vírus. Esperamos que essa explicação tenha te ajudado a entender sobre o tema. Vacinar-se é uma forma de proteger não só você, mas toda a comunidade. Se você tiver alguma dúvida...

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1: Olá, somos a Liga Acadêmica de Farmacologia da Unifal, a LAFAR, e você está ouvindo Fármaco Responde. Hoje iremos responder a pergunta do Caio, de 10 anos, que perguntou: por que as minhas vacinas às vezes são de picadas e às vezes são de gotinhas? Essa pergunta foi respondida pela professora Flávia Shiva, que atua na área de desenvolvimento farmacotécnico na Universidade Federal de Alfenas. Caio, sua pergunta é muito interessante e a resposta tem relação com a capacidade do nosso estômago de digerir as proteínas. Nosso estômago possui ácido e enzimas que digerem os alimentos, ou seja, quebram os alimentos em compostos menores para serem absorvidos pelo nosso organismo. Com as vacinas, acontece a mesma coisa. As vacinas são compostas por vírus enfraquecidos, fragmentos de vírus ou material genético como o RNA, que são compostos por proteínas e peptídeos. Assim como as proteínas dos alimentos, as proteínas dos vírus enfraquecidos ou seus fragmentos são quebradas no estômago. Portanto, a maioria das vacinas não pode ser dada pela boca, na forma de gotinhas, senão nosso estômago irá destruí-la. A maioria das vacinas precisam ser injetadas com injeção diretamente no nosso sangue para evitar sua destruição no estômago e garantir que elas entrem em nosso organismo de forma inteira para agir. As gotas são utilizadas apenas para vacinas contra poliomielite, conhecida como Sabin ou OPV. Ela é uma das únicas que funciona por via oral, justamente porque o vírus natural também entra no corpo pela boca e se replica no intestino. Ou seja, o vírus é preparado para sobreviver no estômago. Mas no caso da vacina, o vírus estará enfraquecido, não causando a doença, mas a sua presença é suficiente para estimular o sistema imunológico e produzir

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1: 13 horas e 5 minutos.

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Olá, somos a Liga Acadêmica de Farmacologia da Unifal-MG, LAFAR, e você está ouvindo o Fármaco Responde. Hoje, iremos responder a pergunta do Iraci, de 58 anos. Ele perdeu a carteirinha de vacinas e acreditava que não poderia mais se vacinar. Então, quer saber se mesmo sem a carteirinha, pode tomar vacina e quais documentos tem que levar? Sua pergunta foi respondida pelo professor Sinésio, que atua na área de Epidemiologia na Universidade Federal de Alfenas. Pode tomar vacina mesmo sem carteirinha? E quais documentos são necessários? Sim, pode tomar. Só é necessário levar um documento com foto. Mas é possível que os profissionais de saúde também consigam identificar os dados de vacinação da pessoa no sistema de registro eletrônico. Esperamos que essa explicação tenha te ajudado a entender sobre o tema. Vacinar-se é uma forma de proteger não só você, mas toda a comunidade. Se você tiver alguma dúvida sobre vacinas, estamos à disposição para responder. Mande sua pergunta sobre vacinas para o nosso Instagram, @lafarunifal, que iremos responder. Até a próxima!

0: Olá, somos a Liga Acadêmica de Farmacologia da Unifal MG, LAFAR, e você está ouvindo o Fármaco Responde. Hoje iremos responder a pergunta do Marcos, de 50 anos, que perguntou: por que apenas uma dose da vacina não é suficiente para estar totalmente protegido? Sua pergunta foi respondida pela mestranda Maíra Morelli da Silveira, formada em Medicina Veterinária e que realiza seu mestrado em Ciências Farmacêuticas no Programa de Pós-Graduação em Ciências Farmacêuticas da Universidade Federal de Alfenas, com a linha de pesquisa em Microbiologia e Parasitologia aplicadas às Ciências Farmacêuticas no Laboratório de Vacinas da Unifal. Na primeira dose, ocorre a resposta imune primária, que gera a produção inicial de anticorpos e células de memória, mas em quantidade limitada. Já as doses de reforço estimulam novamente o sistema imunológico, promovendo uma resposta secundária muito mais rápida e intensa, com níveis mais altos de anticorpos e maior afinidade por antígenos. Esperamos que essa explicação tenha te ajudado a entender sobre o tema. Vacinar-se é uma forma de proteger não só você, mas toda a comunidade. Se você tiver alguma dúvida sobre vacinas, estamos à disposição para responder. Mande sua pergunta sobre vacinas para o nosso Instagram, @lafarunifal, e iremos responder. Até a próxima!
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0: 11:33.
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5: Olá, somos a Liga Acadêmica de Farmacologia da Unifal MG, a LAFAR, e você está ouvindo Farmaco Responde. Hoje iremos responder a pergunta da Laura, de 47 anos. Por que algumas doenças, como a do sarampo, voltam a aparecer, mesmo existindo vacina? Sua pergunta foi respondida pela Mayara Morelli, mestranda na Universidade Federal de Alfenas. Por que algumas doenças, como a do sarampo, voltam a aparecer, mesmo existindo vacina? Doenças como o sarampo reaparecem principalmente porque nem todas as pessoas estão vacinadas. Quando uma parte significativa da população deixa de se vacinar, a imunidade coletiva é comprometida, fazendo com que o vírus encontre espaço e volte a circular. Além disso, movimentos anti-vacina atrapalham e diminuem a adesão das pessoas à vacinação. Sendo assim, quanto menos pessoas se vacinam, há uma menor imunidade de rebanho e isso facilita a circulação do vírus. Esperamos que essa explicação tenha te ajudado a entender sobre o tema. Vacinar-se é uma forma de proteger não só você, mas toda a comunidade. Se você tiver alguma dúvida sobre isso,
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1: 14 horas e 3 minutos.

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0: 14h31.
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0: Olá, somos a Liga Acadêmica de Farmacologia da Unifal, a LAFAR, e você está ouvindo Fármaco Responde. Hoje iremos responder a pergunta do Caio, de 10 anos, que perguntou: por que as minhas vacinas às vezes são de picadas e às vezes são de gotinhas? Essa pergunta foi respondida pela professora Flávia Shiva, que atua na área de desenvolvimento farmacotécnico na Universidade Federal de Alfenas. Caio, sua pergunta é muito interessante e a resposta tem relação com a capacidade do nosso estômago de digerir as proteínas. Nosso estômago possui ácido e enzimas que digerem os alimentos, ou seja, quebram os alimentos em compostos menores para serem absorvidos pelo nosso organismo. Com as vacinas, acontece a mesma coisa. As vacinas são compostas por vírus enfraquecidos, fragmentos de vírus ou material genético como o RNA, que são compostos por proteínas e peptídeos. Assim como as proteínas dos alimentos, as proteínas dos vírus enfraquecidos ou seus fragmentos são quebradas no estômago. Portanto, a maioria das vacinas não pode ser dada pela boca, na forma de gotinhas, senão nosso estômago irá destruí-la. A maioria das vacinas precisam ser injetadas com injeção diretamente no nosso sangue para evitar sua destruição no estômago e garantir que elas entrem em nosso organismo de forma inteira para agir. As gotas são utilizadas apenas para vacinas contra poliomielite, conhecida como Sabin ou OPV. Ela é uma das únicas que funciona por via oral justamente porque o vírus natural também entra no corpo pela boca e se replica no intestino, ou seja, o vírus é preparado para sobreviver no estômago. Mas no caso da vacina, o vírus estará enfraquecido, não causando a doença, mas a sua presença é suficiente para estimular o sistema imunológico e produzir células que nos defendem quando formos infectados pelo vírus real. Portanto, sabemos que as picadinhas das vacinas às vezes doem, mas a injeção é muito mais segura e garante a ação da maioria das vacinas, evitando que você adquira infecções graves e muitas vezes sem cura. Por isso, sempre peça para seus familiares checarem se sua carteirinha de vacina está em dia. Esperamos que essa explicação tenha te ajudado a entender sobre o tema. Vacinar-se é uma forma de proteger não só você, mas toda a comunidade. Se você tiver alguma dúvida sobre vacinas, estamos à disposição para responder. Mande sua pergunta sobre vacinas no nosso Instagram, @lafarunifal. Até a próxima! 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
1: 15 horas e 1 minuto.

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1: Olá, somos a Liga Acadêmica de Farmacologia da Unifal MG, LAFAR, e você está ouvindo o Fármaco Responde. Hoje iremos responder a pergunta do Luca: por que minhas vacinas doem para tomar? Sua pergunta foi respondida pela professora Flávia Shiva, docente permanente do Programa de Pós-Graduação em Ciências Farmacêuticas na Universidade Federal de Alfenas, na área de Desenvolvimento de Medicamentos e Nanotecnologia. A resposta da professora Flávia Shiva foi: Luca, sua pergunta é muito verdadeira, porque realmente algumas vacinas doem mais. Vamos entender o porquê. Algumas vacinas podem ter componentes que causam ardência, como hidróxido de alumínio. Ele está presente em vacinas como DTP, hepatite B e HPV, e serve para estimular o sistema imunológico, ou seja, deixar a vacina mais forte e eficaz. Além disso, às vezes, o volume da injeção necessário é muito grande, ou o líquido da vacina é muito viscoso e pode causar distensão do músculo, causando desconforto. Um exemplo é a vacina meningocócica ACWY, que para alguns fabricantes indica um volume de até 1 ml. A região onde a injeção é aplicada também contribui para a dor. O braço normalmente é mais sensível que o bumbum, mas o braço é preferível porque tem menos gordura. A gordura do bumbum pode reduzir a eficácia da vacina. Além do mais, a temperatura também influencia. Algumas vacinas, elas devem ser conservadas em geladeira, e quando são injetadas fria, podem causar mais desconforto. E finalmente, a própria agulha. Ela pode trazer desconforto, mas para crianças as agulhas são sempre bem fininhas e pequenas. Mas mesmo causando a dor, é muito importante que todas as crianças tomem todas as vacinas. A dor da vacina passa rapidinho, e as vacinas são de extrema importância para evitar doenças graves e manter a saúde da população. Esperamos que essa explicação tenha te ajudado a entender sobre o tema. Vacinar-se é uma forma de proteger não só você, mas toda a comunidade. Se você tiver alguma dúvida sobre vacinas, estamos à disposição para responder. Mande sua pergunta no nosso Instagram, @lafarunifal, e iremos responder. Até a próxima!
2: 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Olá, somos a Liga Acadêmica de Farmacologia da Unifal MG, LAFAR, e você está ouvindo o Fármaco Responde. Hoje, iremos responder a pergunta do Iraci, de 58 anos. Ele perdeu a carteirinha de vacinas e acreditava que não poderia mais se vacinar. Então, quer saber se mesmo sem a carteirinha, pode tomar vacina e quais documentos tem que levar. Sua pergunta foi respondida pelo professor Sinésio, que atua na área de Epidemiologia na Universidade Federal de Alfenas. Pode tomar vacina mesmo sem carteirinha? E quais documentos são necessários? Sim, pode tomar. Só é necessário levar um documento com foto. Mas é possível que os profissionais de saúde também consigam identificar os dados de vacinação da pessoa no sistema de registro eletrônico. Esperamos que essa explicação tenha te ajudado a entender sobre o tema. Vacinar-se é uma forma de proteger não só você, mas toda a comunidade. Se você tiver alguma dúvida sobre vacinas, estamos à disposição para responder. Mande sua pergunta sobre vacinas para o nosso Instagram, @lafarunifal, que iremos responder. Até a próxima!
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0: Olá, somos a Liga Acadêmica de Farmacologia da Unifal MG, LAFAR, e você está ouvindo o Fármaco Responde. Hoje iremos responder a pergunta do Marcos, de 50 anos, que perguntou: por que apenas uma dose da vacina não é suficiente para estar totalmente protegido? Sua pergunta foi respondida pela mestranda Maíra Morelli da Silveira, formada em Medicina Veterinária, e que realiza seu mestrado em Ciências Farmacêuticas no Programa de Pós-Graduação em Ciências Farmacêuticas da Universidade Federal de Alfenas, com a linha de pesquisa em Microbiologia e Parasitologia aplicadas às Ciências Farmacêuticas no Laboratório de Vacinas da Unifal. Na primeira dose, ocorre a resposta imune primária, que gera a produção inicial de anticorpos e células de memória, mas em quantidade limitada. Já as doses de reforço estimulam novamente o sistema imunológico, promovendo uma resposta secundária muito mais rápida e intensa, com níveis mais altos de anticorpos e maior afinidade por antígenos. Esperamos que essa explicação tenha te ajudado a entender sobre o tema. Vacinar-se é uma forma de proteger não só você, mas toda a comunidade. Se você tiver alguma dúvida sobre vacinas, estamos à disposição para responder. Mande sua pergunta sobre vacinas para o nosso Instagram, @lafarunifal, e iremos responder. Até a próxima!
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0: 11:33.
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2: Olá, somos a Liga Acadêmica de Farmacologia da Unifal MG, a UFAR, e você está ouvindo Farmaco Responde. Hoje iremos responder a pergunta da Laura, de 47 anos. Por que algumas doenças, como a do sarampo, voltam a aparecer, mesmo existindo vacina? Sua pergunta foi respondida pela Mayara Morelli, mestranda da Universidade Federal de Alfenas. Por que algumas doenças, como a do sarampo, voltam a aparecer mesmo existindo vacina? Doenças como o sarampo reaparecem principalmente porque nem todas as pessoas estão vacinadas. Quando uma parte significativa da população deixa de se vacinar, a imunidade coletiva é comprometida, fazendo com que o vírus encontre espaço e volte a circular. Além disso, movimentos anti-vacina atrapalham e diminuem a adesão das pessoas à vacinação. Sendo assim, quanto menos pessoas se vacinam, há uma menor imunidade de rebanho e isso facilita a circulação do vírus. Esperamos que essa explicação tenha te ajudado a entender sobre o tema. Vacinar-se é uma forma de proteger não só você, mas toda a comunidade. Se você tiver alguma dúvida sobre vacinação,

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0: Foi legal, não foi? Só cantamos Caetano Veloso para dar uma abençoada aqui.
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0: Olá, somos a Liga Acadêmica de Farmacologia da Unifal-MG, a UFAR, e você está ouvindo Farmaco Responde. Hoje iremos responder a pergunta da Laura, de 47 anos. Por que algumas doenças, como a do sarampo, voltam a aparecer, mesmo existindo vacina? Sua pergunta foi respondida pela Mayara Morelli, mestranda na Universidade Federal de Alfenas. Por que algumas doenças, como a do sarampo, voltam a aparecer, mesmo existindo vacina? Doenças como sarampo reaparecem principalmente porque nem todas as pessoas estão vacinadas. Quando uma parte significativa da população deixa de se vacinar, a imunidade coletiva é comprometida, fazendo com que o vírus encontre espaço e volte a circular. Além disso, movimentos anti-vacina atrapalham e diminuem a adesão das pessoas à vacinação. Sendo assim, quanto menos pessoas se vacinam, há uma menor imunidade de rebanho e isso facilita a circulação do vírus. Esperamos que essa explicação tenha te ajudado a entender sobre o tema. Vacinar-se é uma forma de proteger não só você, mas toda a comunidade. Se você tiver alguma dúvida...
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Somos a Liga Acadêmica de Farmacologia da Unifal, a LAFAR, e você está ouvindo Fármaco Responde. Hoje iremos responder a pergunta do Caio, de 10 anos,

0: Elas são compostas por vírus enfraquecidos, fragmentos de vírus ou material genético como o RNA, que são compostos por proteínas e peptídeos. Assim como as proteínas dos alimentos, as proteínas dos vírus enfraquecidos ou seus fragmentos são quebradas no estômago. Portanto, a maioria das vacinas não pode ser dada pela boca, na forma de gotinhas, senão nosso estômago irá destruí-la. A maioria das vacinas precisam ser injetadas com injeção diretamente no nosso sangue para evitar sua destruição no estômago e garantir que elas entrem em nosso organismo de forma inteira para agir. As gotas são utilizadas apenas para vacinas contra poliomielite, conhecida como Sabin ou OPV. Ela é uma das únicas que funciona por via oral, justamente porque o vírus natural também entra no corpo pela boca e se replica no intestino, ou seja, o vírus é preparado para sobreviver no estômago. Mas no caso da vacina, o vírus estará enfraquecido, não causando a doença, mas a sua presença é suficiente para estimular o sistema imunológico e produzir células que nos defendem quando formos infectados pelo vírus real. Portanto, sabemos que as picadinhas das vacinas às vezes doem, mas a injeção é muito mais segura e garante a ação da maioria das vacinas, evitando que você adquira infecções graves e muitas vezes sem cura. Por isso, sempre peça para seus familiares checarem se sua carteirinha de vacina está em dia. Esperamos que essa explicação tenha te ajudado a entender sobre o tema. Vacinar-se é uma forma de proteger não só você, mas toda a comunidade. Se você tiver alguma dúvida sobre vacinas, estamos à disposição para responder. Mande sua pergunta sobre vacinas no nosso Instagram, @lafarunifal. Até a próxima!
1: 17 horas em ponto.
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0: Somos a Liga Acadêmica de Farmacologia da Unifal-MG, LAFAR, e você está ouvindo o Fármaco Responde. Hoje, iremos responder a pergunta do Luca. Por que minhas vacinas doem para tomar? Sua pergunta foi respondida pela professora Flávia Shiva, docente permanente do Programa de Pós-Graduação em Ciências Farmacêuticas na Universidade Federal de Alfenas, na área de Desenvolvimento de Medicamentos e Nanotecnologia. A resposta da professora Flávia Shiva foi: Luca, sua pergunta é muito verdadeira, porque realmente algumas vacinas doem mais. Vamos entender o porquê. Algumas vacinas podem ter componentes que causam ardência, como hidróxido de alumínio. Ele está presente em vacinas como DTP, hepatite B e HPV, e serve para estimular o sistema imunológico, ou seja, deixar a vacina mais forte e eficaz. Além disso, às vezes, o volume da injeção necessário é muito grande, ou o líquido da vacina é muito viscoso e pode causar distensão do músculo, causando desconforto. Um exemplo é a vacina meningocócica ACWY, que para alguns fabricantes indica um volume de até 1 ml. A região onde a injeção é aplicada também contribui para a dor. O braço normalmente é mais sensível que o bumbum, mas o braço é preferível porque tem menos gordura. A gordura do bumbum pode reduzir a eficácia da vacina. Além do mais, a temperatura também influencia. Algumas vacinas, elas devem ser conservadas em geladeira e quando são injetadas fria, podem causar mais desconforto. E finalmente, a própria agulha. Ela pode trazer desconforto, mas para crianças as agulhas são sempre bem fininhas e pequenas. Mas mesmo causando a dor, é muito importante que todas as crianças tomem todas as vacinas. A dor da vacina passa rapidinho e as vacinas são de extrema importância para evitar doenças graves e manter a saúde da população. Esperamos que essa explicação tenha te ajudado a entender sobre o tema. Vacinar-se é uma forma de proteger não só você, mas toda a comunidade. Se você tiver alguma dúvida sobre vacinas, estamos à disposição para responder. Mande sua pergunta no nosso Instagram, @lafarunifal, e iremos responder. Até a próxima!
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Se achegue o 20, bora curtir esta meia horinha pra lembrar de música boa. Eu sou Wellington Ferreira Lima e esse é o Brasil 365 graus. Nosso giro mais que completo pela história da música brasileira. Todos os dias nós estamos aqui para fazer uma modesta e mais que merecida homenagem a um artista da nossa canção. Para nós que já estamos alcançando uma certa idade, lembrarmos e para quem nasceu ontem poder conhecer o pretérito mais que perfeito da MPB. E abrimos o programa com Madeira que Cupim Rói, composição de Capiba, um clássico que dialoga diretamente com o universo cultural que inspirou o nosso homenageado de hoje. Um espírito curioso, brincante e dançante, Antônio Nóbrega. Hoje nós vamos falar de Antônio Carlos Nóbrega de Almeida, nascido no Recife, no dia 2 de maio de 52. Filho de médicos, Nóbrega, aos 12 anos, ingressou na Escola de Belas Artes do Recife, onde iniciou seus estudos de música. Seu primeiro instrumento foi o violino, estudado com o professor catalão Luiz Soler, cuja disciplina marcou profundamente a sua formação. Também estudou canto lírico com Arlinda Rocha. Ainda jovem, iniciou sua carreira profissional como instrumentista, integrando a Orquestra de Câmara da Paraíba e participando da Orquestra Sinfônica do Recife, onde chegou a se apresentar até como solista. Mas desde cedo ele tinha uma convivência com a música popular. Nóbrega mantinha um conjunto com as suas irmãs, tocando o repertório das rádios e da TV. Beatles, Jovem Guarda. Em 1971, o escritor Ariano Suassuna convidou ele para integrar o Quinteto Armorial. O grupo tinha como proposta criar uma música de câmara brasileira, com raízes populares nordestinas, unindo tradição erudita e cultura popular. Por cerca de uma década, Antônio Nóbrega mergulhou nesse universo, convivendo com manifestações como maracatu, caboclinho, cavalo marinho e ampliando a sua compreensão da cultura popular. Eu vou abrir o próximo bloco com a primeira composição de Antônio gravada pelo grupo, Rasga, com Quinteto Armorial.

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2: Estamos de volta com o Brasil 365 graus, hoje cantando parabéns para um artista cheio de alegria, Antônio Nóbrega. Antônio Nóbrega é definido como um artista multidisciplinar e não é por acaso. A sua obra reúne de forma integrada dança, música, teatro, canto, mímica, interpretação. Essa característica vem do contato direto com os artistas populares, os brincantes, não se limita a uma única forma de expressão. Nóbrega absorveu esse princípio e transformou em linguagem artística. Seu trabalho propõe uma síntese entre o dito e o popular, criando uma expressão própria baseada em matriz.

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3: 18 horas e 1 minuto.
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Olá, somos a Liga Acadêmica de Farmacologia da Unifal-MG, LAFAR, e você está ouvindo o Fármaco Responde. Hoje, iremos responder a pergunta do Iraci, de 58 anos. Ele perdeu a carteirinha de vacinas e acreditava que não poderia mais se vacinar. Então, quer saber se mesmo sem a carteirinha, pode tomar vacina e quais documentos tem que levar. Sua pergunta foi respondida pelo professor Sinésio, que atua na área de Epidemiologia na Universidade Federal de Alfenas. Pode tomar vacina mesmo sem carteirinha? E quais documentos são necessários? Sim, pode tomar. Só é necessário levar um documento com foto. Mas é possível que os profissionais de saúde também consigam identificar os dados de vacinação da pessoa no sistema de registro eletrônico. Esperamos que essa explicação tenha te ajudado a entender sobre o tema. Vacinar-se é uma forma de proteger não só você, mas toda a comunidade. Se você tiver alguma dúvida sobre vacinas, estamos à disposição para responder. Mande sua pergunta sobre vacinas para o nosso Instagram, @lafarunifal, que iremos responder. Até a próxima!

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2: Olá, somos a Liga Acadêmica de Farmacologia da Unifal MG, LAFAR, e você está ouvindo o Fármaco Responde. Hoje iremos responder a pergunta do Marcos, de 50 anos, que perguntou: por que apenas uma dose da vacina não é suficiente para estar totalmente protegido? Sua pergunta foi respondida pela mestranda Maíra Morelli da Silveira, formada em Medicina Veterinária e que realiza seu mestrado em Ciências Farmacêuticas no Programa de Pós-Graduação em Ciências Farmacêuticas da Universidade Federal de Alfenas, com a linha de pesquisa em Microbiologia e Parasitologia aplicadas às Ciências Farmacêuticas no Laboratório de Vacinas da Unifal. Na primeira dose, ocorre a resposta imune primária, que gera a produção inicial de anticorpos e células de memória, mas em quantidade limitada. Já as doses de reforço estimulam novamente o sistema imunológico, promovendo uma resposta secundária muito mais rápida e intensa, com níveis mais altos de anticorpos e maior afinidade por antígenos. Esperamos que essa explicação tenha te ajudado a entender sobre o tema. Vacinar-se é uma forma de proteger não só você, mas toda a comunidade. Se você tiver alguma dúvida sobre vacinas, estamos à disposição para responder. Mande sua pergunta sobre vacinas para o nosso Instagram, @lafarunifal, e iremos responder. Até a próxima!

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Somos a Liga Acadêmica de Farmacologia da Unifal-MG, LAFAR, e você está ouvindo o Farmaco Responde. Hoje iremos responder a pergunta do Luca: por que minhas vacinas doem para tomar? Sua pergunta foi respondida pela professora Flávia Shiva, docente permanente do Programa de Pós-Graduação em Ciências Farmacêuticas na Universidade Federal de Alfenas, na área de Desenvolvimento de Medicamentos e Nanotecnologia. A resposta da professora Flávia Shiva foi: Luca, sua pergunta é muito verdadeira, porque realmente algumas vacinas doem mais. Vamos entender o porquê. Algumas vacinas podem ter componentes que causam ardência, como hidróxido de alumínio. Ele está presente em vacinas como DTP, hepatite B e HPV, e serve para estimular o sistema imunológico, ou seja, deixar a vacina mais forte e eficaz. Além disso, às vezes, o volume da injeção necessário é muito grande, ou o líquido da vacina é muito viscoso e pode causar distensão do músculo, causando desconforto. Um exemplo é a vacina meningocócica ACWY, que para alguns fabricantes indica um volume de até 1 ml. A região onde a injeção é aplicada também contribui para a dor. O braço normalmente é mais sensível que o bumbum, mas o braço é preferível porque tem menos gordura. A gordura do bumbum pode reduzir a eficácia da vacina. Além do mais, a temperatura também influencia. Algumas vacinas, elas devem ser conservadas em geladeira e quando são injetadas fria, podem causar mais desconforto. E finalmente, a própria agulha. Ela pode trazer desconforto, mas para crianças as agulhas são sempre bem fininhas e pequenas. Mas mesmo causando a dor, é muito importante que todas as crianças tomem todas as vacinas. A dor da vacina passa rapidinho e as vacinas são de extrema importância para evitar doenças graves e manter a saúde da população. Esperamos que essa explicação tenha te ajudado a entender sobre o tema. Vacinar-se é uma forma de proteger não só você, mas toda a comunidade. Se você tiver alguma dúvida sobre vacinas, estamos à disposição para responder. Mande sua pergunta no nosso Instagram, @lafarunifal, e iremos responder. Até a próxima!